0: 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São 6 horas.
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0: para uma perda de peso. Mas a pessoa tem que ter o foco na mudança, seja naquilo que for, seja, e pronto, e são realmente está a mostrar alguma eficácia, mas eficácia momentânea. E depois, das duas, uma, ou eu tenho dinheiro para prolongar isto o resto da vida, ou então eu tenho que me focar na manutenção daquilo que vai acontecer. Portanto, e acreditem que acontece precisamente o mesmo que acontecia com outros medicamentos ou outros suplementos que vai incidir na massa muscular. E as pessoas não querem saber disto.
1: Pois.
0: Portanto, é bom que as pessoas se questionem, porque isto depois acaba por não ter efeito absolutamente nenhum. Não é? É o efeito da frustração. Pronto. Mas perde peso, ganha peso, perde peso, ganha peso. Andamos aqui
1: E
0: no
1: perda a saúde
0: ioiô.
1: mental constantemente.
0: Exatamente. Essa é realmente uma das grandes questões, que é a parte da saúde mental. Portanto, a frustração vai. Os resultados físicos vão sendo cada vez piores, não é? Eu hoje perco 10 quilos com um determinado procedimento, vou de férias, vou comer tudo o que me apetece, ganho. Entro ao inverno, está frio, não faço atividade física, não mantenho os mesmos hábitos. Já não vou ganhar os 10 quilos nesse inverno,
1: Pois.
0: vou ganhar 15. Portanto, a cada ano que passe, se eu não fizer nada, são 2, 3, 4, 5 quilos que podem ser ganhos. Portanto, é bom que as pessoas tenham essa noção. E depois, e falando ainda nestes esforços, as pessoas falamos sempre no falar no estilo de vida, muitas das vezes associa-se à alimentação e à atividade física, mas não. Qualidade do sono. Situações clínicas que possam ser impossibilitantes da pessoa conseguir perder peso. E uma das questões até que tem aparecido agora com alguma frequência, é o lipedema. O que é isto? Acontece mais nas mulheres e é uma grande acumulação de massa gorda. Portanto, e há uma grande dificuldade em perder peso. E as pessoas têm que ser muito rigorosas naquilo que estão a fazer em termos de alimentação, por forma a que essa massa gorda se trave o ganho da massa gorda, porque as pessoas, isto é doloroso. Portanto, é uma situação clínica, de certa forma, dolorosa. E se as pessoas tiverem um diagnóstico, há uma acumulação, e nesta situação há uma acumulação mais extrema a nível das ancas e das coxas. E se as pessoas tiverem um diagnóstico, vamos conseguir atuar, né? Não é só fazer um plano. De ânimo leve. E depois também há de ter em conta possíveis medicações, e muitas das vezes os antidepressivos entram nas nossas vidas e podem
1: Alteram tudo.
0: atrapalhar
1: Exato.
0: o nosso estado de ansiedade, da estabilidade emocional. Um valor analítico que pode ser muito bem avaliado é o cortisol, portanto, aí nós percebemos em que estado é que está a pessoa. E a dificuldade que tem a perder peso muitas vezes também vem por aqui. Portanto, não é só.
1: São vários fatores, então.
0: É. Portanto, não é só a alimentação e a atividade física, não é?
1: Muito bem, e então, e que esforço será esse? Estamos a falar então, se não estou em erro, do esforço de mudar de vida, de estilo de vida, não é?
0: É o estilo de vida, ao fim e ao cabo, era isto que eu estava aqui a falar, são estes pontos, não é? A alimentação, a atividade física, a qualidade do sono, a estabilidade emocional. Os problemas clínicos, como este que referi, as medicações que se tomam. Por exemplo, aqui a atividade física pode ser um bom indutor de sono, e depende de determinadas situações, não é? Situações, por exemplo, hormonais, que é o meu caso da menopausa, muitas mulheres referem que têm dificuldade em dormir, as insónias, e depois aumenta a irritabilidade. E isto é tudo uma bola de neve. Né? E tudo isso tem que ser trabalhado. E muitas vezes não é só com a nutrição ou só com o médico. A psicologia também entra aqui, e é muito importante, nestas fases de grandes mudanças, e esta é uma das, se calhar, umas grandes mudanças da mulher, se calhar com a gravidez, mas a gravidez é mais feliz do que propriamente a
1: Pois.
0: menopausa. E é bom que as pessoas tenham atenção que não é só com medicações ou com milagres que se vai lá.
1: E portanto, o sono é muito importante mesmo.
0: É, a qualidade do sono. Por exemplo, eu ia dizer aqui a atividade física. Por exemplo, quem tem dificuldade em dormir, praticar atividade física ao longo do dia, ao final.

0: do dia, aliás, pode ainda atrapalhar mais a qualidade desse sono, porque a atividade física dá energia.
1: Pois.
0: Essas pessoas deveriam fazer quanto? De manhã. Eu sei que é difícil a pessoa acordar de manhã, mas é uma questão de experimentarmos.
1: É
0: uma questão de experimentarmos. E eu costumo dizer aos utentes, e hoje de manhã ainda tive uma consulta, estávamos a falar precisamente disso. Experimenta-se 15 minutos. Só o facto da pessoa treinar, treinar no sentido de ensaiar e criar o hábito de se levantar, comer, sei lá, uma maçã e ir andar durante um quarto de hora. Pode, e isto repetidamente vai se tornar um hábito, não é? Em que a pessoa cria essa necessidade e consegue ir mantendo e prolongando essas caminhadas.
1: Pois.
0: Portanto, não queiram tudo de uma vez. Ah, eu não tenho tempo de fazer caminhada porque entra às 9. Então, mas não vou acordar às 6 da manhã. Mas ninguém está a dizer para acordar às 6 da manhã. Pode acordar às 7, ou às 7 e meia e caminhar um quarto de hora. Às 8 está em casa, das 8 às 9 deve dar perfeitamente para uma pessoa se despachar. Portanto, só que isto tudo vai no quê? Vai de encontro ao sair da nossa rotina, que a alimentação não promove, não é? A alimentação é uma rotina nossa, e vai tudo calhar à motivação. Não é? Falta de motivação, mas não há comprimidos para a motivação.
1: Para a motivação,
0: se
1: houvesse,
0: é recomendável. Agora não há.
1: E então, como é que se deve planear a mudança destes comportamentos? O que é que aconselha?
0: Eu sei que é difícil aquilo que vou dizer, mas como dizem os jovens, é levar isto na boa, não é? Naturalmente, descontraídamente e sem pressas. Portanto, o verão não é de todo a altura ideal para que a pessoa mude comportamentos. Nem ter. Aliás, mudar comportamentos até muda. Porque no verão os nossos hábitos alimentares mudam e começamos a andar, não é? Fazem-se as caminhadas porque em casa está calor e vão-se fazer as caminhadas. Portanto, aí há uma mudança de comportamento. Mas fisiologicamente não, o calor não nos promove a perda de peso. Pelo contrário, poupa energia para que o corpo mantenha. Isto tudo tem a ver, o gasto de energia tem a ver com a energia que o corpo gasta para manter a sua temperatura corporal.
1: Pois.
0: Se estiver muito frio. Ora, cá fora o ambiente está a menos de 37 graus, uma temperatura média. Se estiver a 15, nós podemos tremer com frio, mas ele vai gastar mais energia para manter os 37. Se estiver em 40, ele vai poupar energia para manter os 37.
1: Ou seja, as pessoas acham que suando muito e tal, e não sei o que é que.
0: Sim.
1: Vai perder muito peso.
0: E esquece, só não tem a noção que só perdem água.
1: Pois, estou a perder.
0: Infelizmente,
1: água,
0: a massa gorda não sai pelos poros. Mas, sim, só se perde água.
1: Pois.
0: Logo a seguir, se beber água, vai repor esse quilo.
1: Exatamente.
0: É? Portanto, pesarem-se no ginásio a seguir a uma aula de, sei lá, de spinning, está fora de questão porque só perderam água. Não, pois. Perderam um quilo.
1: Portanto, exato.
0: Aliás, perderam peso.
1: Perderam
0: com
1: peso
0: água.
1: De água, exatamente.
0: Não emagreceram. Portanto, e levar isto com a, e se calhar a melhor altura é mesmo após as férias, quando nós entramos em setembro, é a melhor altura. Ter filtros. Ou seja, o que é que eu quero dizer com isto? Não se deixar ir em comentários, seja de quem for, para já pedir ajuda num acompanhamento, seja ele nutricional, psicológico, o que for. Não ir atrás destes milagres. Muitas das vezes, se as pessoas sabem que são seguidas, amigos sabem que são seguidos na consulta de nutrição, mas andas na nutrição e estás a comer pão, estás a comer pão com manteiga, portanto há muito esta, estás na nutrição e estás aqui a comer um bolo, portanto há muito estas observações, e é bom que as pessoas tenham filtros a esse tipo de comentários. Falar com quem de direito, e aqui puxando mesmo a brasa à nossa sardinha, o nutricionista é o único que lhe sabe responder sobre nutrição. Sobre alimentação, toda a gente acha que fala, mas sobre nutrição é o nutricionista que sabe falar. Não há profissional mais nenhum que o saiba fazer. Portanto, aí somos nós. Planificar o processo. Eu tenho que subir à escada, tenho que subir ao cimo do castelo. Como é que eu vou fazer esse processo? Não é? Eu não vou com num passo só subir as não sei quantas escadas aqui da nossa torre. Portanto, é bom que as pessoas tenham objetivos atingíveis num prazo razoável, mensal, por exemplo, e também pensarem de forma positiva. Ai, agora tenho que ir andar. Ai, agora tenho que ir ao ginásio. Não, se eu for ao ginásio ou se eu for caminhar, eu vou me sentir assim. Se eu for ao ginásio ou for caminhar, eu vou vou melhorar a minha saúde, vou, se comer desta forma, tenho este ganho. Portanto, tentar pensar de forma positiva e ir fazendo uma lista, como fazemos a do supermercado, e vamos riscando aquilo que pomos no carrinho. Aqui se pode fazer também com estes objetivos mais pequenos. Não tomo um pequeno almoço, não como sopa, não como hortícolas, não, sei lá, faço duas asneiras por semana, logo aqui tenho uma lista. Começar a tomar um pequeno almoço, começar a comer sopa, começar a comer hortícolas. Portanto, e vou fazendo um de cada vez. Quando eu achar que um está mais ou menos implementado ou implementado, eu posso passar ao seguinte. Leva tempo, leva. Perdas de peso rápidas, não há. Portanto, a rapidez da perda de peso tem a ver com a forma como a pessoa entra neste processo, não é? E afastar-se de estratégias que possam causar
1: oficina. Ou seja, quanto mais rápido entrar no processo, também mais rápido vê os resultados,
0: exato,
1: não é?
0: Exato.
1: Mas é uma questão mesmo de resistir a determinados velhos hábitos e manter essa. Ao longo do ano, não é? Naturalmente, não é? Não é só naquele período.
0: Nós criamos hábitos sem ninguém nos ter. Por pares, não é?
1: Exato.
0: Nunca ninguém nos disse que. Ou por visualizar, nunca ninguém nos
1: por
0: disse.
1: Por osmose,
0: que, exato, nunca ninguém nos disse que a escova de dentes se punha na casa de banho. Mas nós fomos apreciando isso, não é?
1: Pois.
0: E aqui é um bocadinho igual. Olhar, se calhar, para os bons exemplos e focarmos nisso. Que esses é que podem ser a nossa ajuda. Aquilo que nos cria frustração, desde os amigos, a família, sei lá. Se eu for uma pessoa que sou perdida por bolos e vou aqui ao café todos os dias e não consigo resistir, se calhar posso ter que mudar de café para poder afastar-me daquela tentação, não é? E as senhoras fazem muito isso. Não posso comer, não posso comer. À segunda, não posso comer. À terça, não posso comer. À quarta, não posso comer. À sexta, estou a comer. E ao sábado, estou a comer.
1: E depois comem pelos outros dias todos, não é?
0: Exatamente. Perdido por 100, perdido por 1000. Mas não pode ser.
1: Pois.
0: Então, aí também temos de ser um bocadinho racionais, não é? E não pode, não podemos, temos que conseguir resistir a essas tentações.
1: Creio que não está a faltar nada, ou está?
0: A recomendação final.
1: A recomendação final, exatamente. Então, Ana Margarida, o que é que recomenda, depois de estarmos aqui a ver que realmente há formas de dar a volta a estas dietas rápidas, não é? O que é que se deve fazer então?
0: Já falámos aqui noutros programas, planear o dia alimentar com alguma antecedência, fazer uma ementa, por exemplo, das refeições, as ditas principais, pequeno almoço, almoço e jantar, e depois ter ali umas refeições mais pequenas com o meio da manhã e o meio da tarde. Não é fácil fazer ementas. Há quem ache, mas não é nada fácil fazer ementas, porque depois acabamos por ser sempre o mesmo. O tipo de a qualidade da gordura também é muito importante na perda de peso, ao contrário do que se possa pensar. Portanto, aquela gordura boa que existe em determinados alimentos, no peixe, nos frutos secos, nos cereais integrais, por exemplo, o azeite, temos aqui gorduras boas que, por exemplo, podem ajudar em abater a gordura abdominal.
1: Pelo menos algum peso, não é?
0: Exatamente. A alimentação diversificada, portanto, em termos de variedade da proteína, carne, peixe, ovos, leguminosas, carne, peixe, ovos, leguminosas, portanto, não ser sempre a carne ou sempre muitas vezes é mais a carne. Portanto, estes quatro grupos de alimentos dão-nos proteína. Os vegetais, podemos variar muito, podemos comer de forma confeccionados diferentes, desde o cru em sopa ou em salteados, estufados, assados no forno. O pequeno almoço é importante, ao contrário do que se possa pensar. Se for um bom pequeno almoço, vai ajudar a constituir todo o resto do dia. Portanto, um pequeno almoço fraco vai fazer com que as pessoas comam mais ao final do dia. Um bom pequeno almoço, assim como o nome indica, é um almoço pequeno, vai ajudar a controlar melhor as refeições ao longo do dia. Os cereais integrais, portanto, que são aqui uma boa fonte de fibra. Fazer escolhas conscientes e maior qualidade aqui é um desafio, mas essencialmente escolher aquilo que a roda dos alimentos nos dá e a partir daí fazer os equivalentes aos processados que existem no supermercado. E pronto, e aqui voltamos um bocadinho aqui a manter fisicamente ativo, adaptando a atividade física de acordo com a disponibilidade do estado de espírito. Portanto, eu posso não ter aptidão para ir para um vá para o ginásio, porque a minha amiga anda no ginásio, mas eu não gosto de ginásios. Portanto, isso não vai fazer efeito absolutamente nenhum.
1: Seis,
0: portanto,
1: claro.
0: Saber o que é que gosta, o que é que lhe pode dar prazer, e até pode experimentar aqui várias coisas na cidade que temos uma grande oferta. E depois pensar que não se ganha peso de um dia para o outro, não é? Portanto, também não se pode perder peso de um dia para o outro. Sem persistência e resiliência, nós não chegamos a lado nenhum. Portanto, uma vez me disseram, ninguém ganha uma maratona num dia. E é verdade. Se não correr e amanhã for correr uma maratona, nem chega
1: nem um quilómetro.
0: Lá está.
1: É isso mesmo. Ou seja, manter um programa próprio e adotá-lo ao longo do ano e
0: sim,
1: não apenas
0: sim.
1: num período.
0: E fazendo pequenas mudanças, que se calhar pode ser o primeiro ano de ir fazendo essas pequenas mudanças, o segundo ano começa a ser a manutenção dessas mudanças. Não é?
1: Até ao ponto é que acaba por ser uma rotina normal.
0: Exatamente,
1: e a pessoa já.
0: Exatamente.
1: Portanto, já nunca é até tarde, sente falta de fazer isso.
0: E nunca é tarde para começar. Portanto, e outra coisa, muitas vezes é preconceito. Aqui, por exemplo, em relação à atividade física, há um preconceito relativamente a determinadas atividades físicas. Ah, isso é só de mulheres. Não é. Portanto, é bom que as pessoas adaptem. Ah, eu não posso ir para um ginásio porque tenho problemas de coluna. Mas pode ir para um Pilates.
1: Pois.
0: Ah, isso é para as mulheres. Não, não é. Está bem? Uhum. Portanto, ultrapassar estas barreiras e experimentar aquilo que poderá gostar e que se sinta bem.
1: Muito bem. Obrigada, Dona Margarida.
0: Obrigada.
1: Um bom dia. Obrigado.
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4: Quinta-feira, 18 de junho, começa o Jornal do Desporto na Voz da Planície. No ouve-se e diz-se do futebol distrital, Rui Macide deverá ser, provavelmente, o novo treinador do Moura Atlético Clube para o campeonato da primeira divisão distrital da próxima temporada. Rui Macide tem até ao final do mês de junho, 30 de junho, ligação ao Amora, pelo que até ao momento ainda não são sequer confirmadas aproximações ao Moura Atlético Clube. Contudo, daquilo que apuramos, o treinador e a direção do Moura já deverão ter falado e no próximo mês de julho poderão existir algumas novidades, provavelmente, obviamente, relativamente a esta matéria. No dia de hoje falamos sobre arbitragem, subidas de João Sousa de C4 Cor para C4. Falamos também sobre as subidas de Adão Henriques e José Sá ao quadro de observadores do Nacional de Futsal. João Lopes sobe a C4 Cor e Jorge Sousa sobe ao Nacional de Futsal. Ana Gonçalves também no futebol feminino, a árbitra de Beja, sobe ao Campeonato Nacional. Estes e outros temas vão ser motivo de análise para Adão Henriques, vice-presidente do Núcleo de Árbitros de Futebol, Armando Nascimento, de Beja.
5: Mas eu também posso aqui dizer, porque nós acompanhamos os árbitros de forma permanente, pronto, e nós somos um grupo unido, eu acho que tem aqui um sabor um bocadinho agridoce. Porque se começarmos do topo da tabela, portanto, conseguimos ter a manutenção do Diogo Rosa, que é uma excelente notícia, em C1, portanto, ficou em 14º lugar, portanto, que é bastante, bastante positivo. Temos um árbitro na principal liga de futebol profissional do nosso país. Depois temos o Nelson Hermosilha, que ele já está há uma série de tempo nos quadros nacionais, e eu acho sinceramente que é um árbitro que se dedica bastante e que merecia também muito, muito mais do que este grupo onde está. Parte aqui do Filipe Mestre, pronto, ficou ali nos lugares de despromoção, por isso é que eu digo que é assim, um pouco agridoce, porque o Filipe também é um árbitro que se dedica bastante, tanto com o Filipe como o Gonçalo. São dois árbitros que possivelmente vão descer de divisão. Temos depois também aqui no futebol, como tu disseste, o João Sousa, que é um excelente árbitro, uma ótima notícia, e é um árbitro que tem bastante futuro, bastante potencial, e vai se juntar também ao grupo C4. E depois o Alexandre Zifredo consegue se manter, e temos depois à partida, porque ainda estamos a aguardar aqui a saída dos quadros, mas as descidas do Henrique Gonçalves e do Miguel Gomes. Também são dois árbitros também com bastante potencial e que também trabalham bastante, mas isto a arbitragem é mesmo assim, então é o que eu lhes digo, a arbitragem é mesmo assim, a vida do árbitro é mesmo assim, assinalas mal um penalti ou tens ali alguma situação menos boa num jogo, portanto, e ficas logo com uma nota condicionada. Portanto, acho que é uma situação que se deve rever depois na parte do futuro, porque este tipo de avaliações não mostra a realidade do que é o trabalho dos árbitros. Mas depois não podemos esquecer também aqui do Ricardo Diogo, que está no VAR1, que é algo inédito que nós temos. Também o Ricardo tem se dedicado bastante e conseguiu também se manter com uma série de nomes conhecidos do futebol português, conseguiu se manter no VAR1. Temos também a ascensão da Ana Gonçalves aos quadros nacionais, portanto também já há uma série de tempos não tínhamos uma árbitra nos quadros nacionais de futebol. Penso que a última árbitra que nós tivemos foi a Marisa, portanto também é uma excelente notícia. E depois, A nível dos árbitros C4 Cor que subiram, o João Lopes também se dedicou bastante a esta época, também trabalhou bastante e eu acho que é um prémio bastante, bastante justo para o João. Também é uma excelente pessoa, um excelente árbitro, um excelente amigo, pá, e tem todas as condições também para ficar lá muitos, muitos anos. Depois, aqui a nível do futebol praia, também não podemos esquecer o Miguel Marques. Pá, o Miguel também subiu este ano aos quadros do principal escalão do futebol praia. Também parabenizar o Miguel, portanto, dar os parabéns ao Miguel. E depois temos a nível do futsal, o Jorge. Também conseguiu subir a C4, também está de parabéns. Pronto, como nós já estivemos aqui a falar no futsal, todos os elementos que foram indicados aos quadros nacionais, portanto eu, o Sá e o Jorge conseguimos ficar. No futebol, o observador, o Zé Silva, portanto também uma palavra de apreço por ele, que também trabalhou bastante e não conseguiu ficar, mas pronto, isto é mesmo assim, portanto, terá certamente mais oportunidades, mas pronto, lá está, é o que eu estava a dizer, eu acho que é uma época agridoce por esses motivos. Portanto, temos aqui também no futsal o David Tripa, que não posso esquecer, há anos que está nos quadros nacionais, é um excelente árbitro, trabalha bastante, trabalha sozinho, agora vai ter a companhia do Jorge, mas trabalha sozinho, e essas são mesmo boas notícias. As menos boas são mesmo essa parte aí das promoções. Epá, mas eu acredito que os árbitros são resilientes e vão continuar o seu trabalho. E às vezes, lá está, como o ditado diz, tem que se dar um passo atrás para dar dois à frente. Portanto, e então uma palavra de apreço para eles e continuarem a trabalhar e a fazer o que mais gostam, que é arbitrar.
4: A análise de Adão Henriques, do Núcleo de Árbitros de Futebol Armando Nascimento de Beja, a esta temporada dos árbitros baixo alentejanos. É o final desta edição, tenha uma ótima quinta-feira.
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4: Catarina de Bragança, nascida em Vila Viçosa, em 1638, é filha de Dom João IV e de Dona Luísa de Gusmão. O romance acompanha a passagem de uma infância protegida para uma vida adulta marcada por 3 décadas passadas em Inglaterra, até à sua morte, já em Portugal. A infância e juventude de Catarina têm como conjuntura a restauração da independência e as permanentes tensões com Espanha. Catarina nasce numa corte austera e profundamente católica. A morte precoce de Teodósio, o irmão mais velho e herdeiro da coroa, terá um impacto decisivo no destino do reino. Nele se depositavam as esperanças de estabilidade e continuidade, num tempo ainda frágil após a restauração. Com o seu desaparecimento, perde-se para sempre a possibilidade de uma governação equilibrada e sensata. Em seu lugar, ascende Dom Afonso VI, em tudo o oposto do irmão. Doente, frágil e facilmente manipulável, acabaria por ser afastado do poder por Dom Pedro. Catarina observa estas convulsões à distância com apreensão, enquanto o seu próprio destino se vai tornando cada vez mais sombrio. O casamento com Charles II de Inglaterra, celebrado em 1662, surge simultaneamente como a realização de um sonho e a materialização de um pesadelo. Torna-se uma rainha católica numa corte protestante que lhe é hostil, ao lado de um rei mulherengo, rodeado de amantes e de filhos ilegítimos. E se não chegou a ser mãe, não foi por sua vontade, mas por aquilo que Catarina interpreta como desígnio divino, um caminho tortuoso, por ela trilhado com devota resignação.
3: O episódio de hoje foi sobre o livro Catarina de Bragança, de Isabel Stilwell, da editora Livros Horizonte, e contou com a leitura de Sara Cardoso, que é gestora de redes sociais da MIT Digital. Boas leituras.
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3: 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São 6 horas.

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3: Hoje, 18 de junho, é o Dia Internacional para o Combate ao Discurso de Ódio. Um manual de apoio contra este tipo de discurso, intitulado Discurso de Ódio, Manual de Apoio e Glossário, e coordenado pela Associação Portuguesa de Apoio à Vítima, a APAV, é apresentado neste dia 18 em Portugal. No Dia Internacional de Combate ao Discurso de Ódio, o manual fica disponível em formato digital nos canais do projeto Cooperate, abordagem de cooperação multidisciplinar para prevenir e combater os crimes de ódio e o discurso de ódio, apoiado pela União Europeia. O objetivo é ajudar os cidadãos a compreenderem como se manifesta o discurso de ódio, o seu impacto nas vítimas e testemunhas, a partir de uma perspectiva interdisciplinar e contextualizada, afirma Rita Guerra, do Centro de Investigação e Intervenção Social do ISCTE, o Instituto Universitário de Lisboa, uma das investigadoras que desenvolveu este manual, citada num comunicado enviado à agência Lusa. A Câmara Municipal de Beja assinou no passado dia 15 de junho os contratos-programa com 3 estruturas de criação do Conselho de Beja: a Arte Pública, Artes Performativas de Beja, Companhia de Sueste e a Associação Lêndias de Encantar são as companhias de teatro que se comprometeram, através destes contratos-programa, a elaborar um plano de atividades a implementar em Beja, promovendo a produção artística profissional como contrapartida ao apoio financeiro, logístico e assessoria técnica, tendo como objetivo a promoção cultural do concelho, a sensibilização e a formação de públicos e a criação artística para as áreas performativas. A autarquia pretende, com a assinatura destes contratos, fortalecer as relações entre as estruturas e a Câmara Municipal de Beja, promovendo o diálogo e a cultura como fator de desenvolvimento económico e social. O presidente da Associação Nacional de Municípios Portugueses, Pedro Pimpão, anunciou ontem que os municípios vão apoiar financeiramente os pontos de venda de jornais em territórios de baixa densidade populacional, garantindo que toda a população tenha acesso à imprensa escrita. No final da reunião do Conselho Diretivo da Associação Nacional de Municípios Portugueses, que decorreu ontem de manhã em Coimbra, o autarca explicou que foi dado parecer favorável a um acordo com a estrutura de missão para a comunicação social, que prevê o envolvimento financeiro dos municípios na manutenção de pontos de venda de jornais em territórios de baixa densidade populacional. Serpa vai receber nos próximos dias 20 e 21 de junho o terceiro triatlo Cidade de Serpa, uma prova que tem dimensão nacional e que integra a Taça de Portugal de Triatlo Super Sprint e o Campeonato Nacional de Clubes de Contrarrelógio Sprint. De acordo com a organização, dividida entre o município de Serpa e a Federação Portuguesa de Triatlo, são cerca de 350 atletas inscritos e a iniciativa promete trazer ao concelho alguns dos melhores praticantes da modalidade num fim de semana marcado pela competição e pela forte mobilização de equipas técnicas e públicos.
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4: Quinta-feira, 18 de junho, começa o Jornal de Desporto na Voz da Planície. No ouve-se e diz-se do futebol distrital, Rui Macide deverá ser, provavelmente, o novo treinador do Moura Atlético Clube para o campeonato da primeira divisão distrital da próxima temporada. Rui Macide tem até ao final do mês de junho, 30 de junho, ligação ao Amora, pelo que até ao momento ainda não são sequer confirmadas aproximações ao Moura Atlético Clube. Contudo, daquilo que apuramos, o treinador e a direção do Moura já deverão ter falado e no próximo mês de julho poderão existir algumas novidades, provavelmente, obviamente, relativamente a esta matéria. No dia de hoje falamos sobre arbitragem, subidas de João Sousa de C4 Cor para C4. Falamos também sobre as subidas de Adão Henriques e José Sá ao quadro de observadores do Nacional de Futsal. João Lopes sobe a C4 Cor e Jorge Sousa sobe ao Nacional de Futsal. Ana Gonçalves também no futebol feminino, a árbitra de Beja, sobe ao Campeonato Nacional. Estes e outros temas mas vão ser motivo de análise para Adão Henriques, vice-presidente do Núcleo de Árbitros de Futebol, Armando Nascimento, de Beja.
5: Mas eu também posso aqui dizer, porque nós acompanhamos os árbitros de forma permanente, pronto, e nós somos um grupo unido, eu acho que tem aqui um sabor um bocadinho agridoce. Porque se começarmos do topo da tabela, portanto conseguimos ter a manutenção do Diogo Rosa, que é uma excelente notícia, em C1, portanto, ficou em 14º lugar, portanto, que é bastante, bastante positivo. Temos um árbitro na principal liga de futebol profissional do nosso país. Depois temos o Nelson Hermosilha, que ele já está há uma série de tempo nos quadros nacionais. Epá, e eu acho, sinceramente, que é um árbitro que se dedica bastante e que merecia também muito, muito mais do que este grupo onde está. Parte aqui do Filipe Mestre, pronto, ficou ali nos lugares de despromoção, por isso é que eu digo que é assim, um pouco agridoce, porque o Filipe também é um árbitro que se dedica bastante, tanto com o Filipe como o Gonçalo. São dois árbitros que possivelmente vão descer de divisão. Temos depois também aqui no futebol, como tu disseste, o João Sousa, que é um excelente árbitro, uma ótima notícia. Vai para o, e é um árbitro que tem bastante futuro, bastante potencial, e vai se juntar também ao grupo C4. E depois o Alexandre Zifredo consegue se manter, e temos depois à partida, porque ainda estamos a aguardar aqui a saída dos quadros, mas as descidas do Henrique Gonçalves e do Miguel Gomes. Também são dois árbitros também com bastante potencial e que também trabalham bastante, mas isto a arbitragem é mesmo assim, então é o que eu lhes digo, a arbitragem é mesmo assim, a vida do árbitro é mesmo assim, assinalas mal um penalti ou tens ali alguma situação menos boa num jogo, portanto, e ficas logo com uma nota condicionada. Portanto, acho que é uma situação que se deve rever depois na parte do futuro, porque este tipo de avaliações não mostra a realidade do que é o trabalho dos árbitros. Mas depois não podemos esquecer também aqui do Ricardo Diogo, pá, que está no VAR 1, que é algo inédito que nós temos. Epá, também o Ricardo tem se dedicado bastante e conseguiu também se manter com uma série de nomes conhecidos do futebol português, conseguiu se manter no VAR 1. Temos também a ascensão da Ana Gonçalves aos quadros nacionais, portanto também já há uma série de tempos não tínhamos uma árbitra nos quadros nacionais de futebol. Penso que a última árbitra que nós tivemos foi a Marisa, portanto também é uma excelente notícia. E depois, A nível dos árbitros C4 claro, que subiram, o João Lopes também se dedicou bastante a esta época, também trabalhou bastante, e eu acho que é um prémio bastante, bastante justo para o João. Também é uma excelente pessoa, um excelente árbitro, um excelente amigo, pá, e tem todas as condições também para ficar lá muitos, muitos anos. Depois, aqui a nível do futebol praia, também não podemos esquecer o Miguel Marques. Pá, o Miguel também subiu este ano aos quadros do principal escalão do futebol praia. Também para me dizer o Miguel, portanto, dar os parabéns ao Miguel. E depois temos a nível do futsal, o Jorge. Também conseguiu subir a C4, também está de parabéns. Pronto, como nós já estivemos aqui a falar no futsal, todos os elementos que foram indicados aos quadros nacionais, portanto eu, o Sá e o Jorge conseguimos ficar. No futebol, o observador, o Zé Silva, portanto também uma palavra de apreço por ele, também trabalhou bastante e não conseguiu ficar, mas pronto, isto é mesmo assim, portanto, terá certamente mais oportunidades, mas pronto, lá está, é o que eu estava a dizer, eu acho que é uma época agridoce por esses motivos. Portanto, temos aqui também no futsal o David Tripa, que não posso esquecer, há anos que está nos quadros nacionais, é um excelente árbitro, trabalha bastante, trabalha sozinho, agora vai ter a companhia dos Jorge, mas trabalha sozinho, e essas são mesmo boas notícias. As menos boas são mesmo essa parte aí das promoções. Epá, mas eu acredito que os árbitros são resilientes e vão continuar o seu trabalho, e às vezes, lá está, como o ditado diz, tem que se dar um passo atrás para dar dois à frente. Portanto, e então uma palavra de apreço para eles e continuarem a trabalhar e a fazer o que mais gostam, que é arbitrar.
4: A análise de Adão Henriques, do Núcleo de Árbitros de Futebol Armando Nascimento de Beja, a esta temporada dos árbitros baixo alentejanos. É o final desta edição, tenha uma ótima quinta-feira.
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0: 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São 10 horas.
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